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Que a paz do Senhor esteja com você. Vamos começar nossa jornada de louvor aqui no É Para Adorar. Preparamos aqui um ambiente aí de serenidade e comunhão através dos louvores que ecoam aí através dos tempos. Prepare-se para mergulhar em uma atmosfera de espiritualidade. Aqui no É Para Adorar.

tout bon.

0: ficamos de língua pra fora.
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2: Esse foi um momento de reflexão e devoção musical. Já já a gente volta, hein?
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2: Espero que você tenha aproveitado o momento de reflexão. Agora é hora de continuar nossa experiência de adoração com mais músicas que alimentam.

0: Parado. Assim é cada momento aqui no nosso É Para Adorar. Já já a gente volta, hein?
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0: quantos apaixonados por Jesus estão aqui nesta noite?
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2: Encerramos mais uma edição do É Para Adorar. Que a paz e a serenidade encontradas aqui continue a acompanhar você ao longo da semana. Até a próxima com mais um momento de adoração e louvor aqui no É Para Adorar.

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apesar das minhas fraquezas. Eu faço um compromisso com o Senhor de ser fiel e não fazer mais a vontade da minha carne, mas a vontade do Senhor em mim. Por isso eu te peço, Senhor, sela este compromisso.

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Você crê que Deus está aqui? Nenhuma das suas palavras proferidas voltou vazia. Eu creio que hoje é um ambiente que Deus vai operar milagres. Você acredita nisso? Que não são as circunstâncias que alteram as promessas de Deus na sua vida. Eu queria que você levantasse as suas mãos aos céus e declarasse essa verdade. Cante.

0: a ele a glória.
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1: Vamos. Se prepare. Ainda esse ano você vai viver.

Deus maravilhoso que muda as nossas vidas, se faz presente nesse lugar. E é Ele que faz, é Ele que transforma. Ninguém, ninguém é capaz de entender o poder do Espírito Santo. Ele simplesmente vem. Quando Ele vem, já era. Transformação, vida nova. Olha o que Ele fez comigo. E olha o que Ele fez com você. É Deus. O centro da tua vontade. Edivaldo, seja cheio do Espírito.

Levantai, pois, as vossas mãos cansadas e os vossos joelhos trêmulos. Dirigi os vossos passos pelo caminho reto, para que o pé aleijado não manque, mas seja curado. Procurai a paz com todos e, ao mesmo tempo, a santidade, sem a qual

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2: Essa canção linda aqui eu quero fazer uma homenagem. Quero oferecer ela pra minha mãe, que tá aqui assistindo essa gravação.

0: Se essa palma é para Jesus, levante as suas mãos e bate mais alto.
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3: Bom dia, povo de Deus, a paz do Senhor Jesus. Terça-feira abençoada, dia 4 de agosto de 2026. Sou Denise Fernandes, te faço companhia a partir de agora com a nossa programação Manhã de Fé, em grande estilo, com muito carinho. Bem-vindo, bem-vinda. Aumente o som, nosso Manhã de Fé no ar, aqui na número 1 do povo de Deus, a queridinha da cidade. Nos ajude compartilhando o nosso aplicativo, nosso site, através de você, vidas sendo impactadas. Nossas redes sociais liberadas para você participar, fica à vontade. Vamos falar com o Senhor? Vamos orar? Nosso momento de oração. Feche seus olhos, Pai querido, Pai maravilhoso, aqui estamos na sua santa e amada presença. Gratidão por essa manhã, por essa oportunidade de estar aqui mais uma vez comunicando. Pai, apresenta ao Senhor as famílias que estão na sintonia. Abençoe nossa programação, nosso dia, Pai. Te agradecemos por tudo, no nome de Jesus. Amém e graças a Deus. Chegando à nossa primeira sequência, Keila Renata, Código Celestial. Ótima manhã.

0: bem, Senhor. Uma fonte a jorrar. Uma fonte a jorrar, Senhor. Oh, aleluia.
1: Oh. Obrigada, meu Deus. A vida é um aprendizado sem fim. De volta por aqui com o nosso Manhã de Fé. Você pode participar comigo através das nossas plataformas digitais, nosso WhatsApp, Facebook, Instagram, também o meu Insta à sua disposição. O meu Instagram, Denise Fernandes Locutora. Denise Fernandes Locutora, Denise com S, segue a página que te sigo de volta, participe do nosso Manhã de Fé. Vamos adorar! Aumente o volume do rádio. Tá chegando mais uma super sequência. Ótimo dia!

0: Muito bem, amores, esse é o nosso Manhã de Fé, fechando mais uma super sequência. Tá na hora do intervalo, rapidinho. Manhã de Fé volta já já.
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4: Muito bem, gente amada, gente querida, de volta por aqui com o nosso Manhã de Fé. Que Deus abençoe seu dia, em casa, no trabalho, curtindo a nossa programação. Muito obrigada pela preferência. Para você participar do nosso Manhã de Fé, muito fácil, nossos contatos liberados. Meu Instagram, Denise Fernandes Locutora, à sua disposição. E tá na hora dos nossos abraços, tá na hora do nosso parabéns. Quero homenagear você que está completando hoje mais um ano de vida. Feliz aniversário, com muita paz, com muita saúde. Que Papai do Céu te cubra de bênçãos e vitórias. Parabéns para você que está soprando as velinhas hoje. Para os nossos aniversariantes, eu ofereço essa super sequência lindíssima. Ótima manhã!

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1: Aqui na Galileia começou o plano perfeito do Senhor. Incrível. Nasceu em Belém, veio para Nazaré, escolheu morar aqui.

acho que essa música pra ele gostaria de ter cantado, de ter louvado aqui na Galiléia. Pra ele foi destinada uma morte de cruz. Mas quando o colocaram na cruz, ele falou: não, não, não. Peraí, olha, faz o seguinte, inverte. Eu não sou digno de morrer igual meu Senhor. Vocês não estão entendendo o que aconteceu comigo. Eu era um pescador, eu era uma pessoa que morava aqui na beira da praia.

0: me salvou. Aleluia.
1: Tá aí, amados, esse é o nosso Manhã de Fé. Que Deus abençoe seu dia, em casa ou no trabalho, na cidade, no interior, nas avenidas, motorista de aplicativos acompanhando a gente, as diaristas, faxineiras, dona de casa, você dona do lar, cuidando do lar com carinho, cuidando das roupas, já pensando no almoço, no café da tarde. Que Deus abençoe sua vida, que Deus abençoe seu lar, seus projetos de uma maneira toda especial. Para quem está lavando roupas, passando roupas, fazendo pão, curtindo a gente, preparando o almoço, ligadinho, ligadinho aqui na nossa programação. Para você, eu ofereço essa super sequência abençoada. Ótimo dia!

palavra diz que Ele tirou de nós o coração de pedra, nos deu um novo coração e colocou dentro de nós o Seu Espírito. E nós podemos, como irmãos, expressar todo o calor, abençoando a vida uns dos outros como uma grande família, a grande família de Deus.

0: Muito bem, amados, esse é o nosso Manhã de Fé, fechando mais uma super sequência. Tá na hora do nosso intervalo, é rapidinho, Manhã de Fé volta já já.
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6: Manhã de Fé de volta por aqui, aqui na número 1 do Povo de Deus, com muita alegria, com muito carinho. Segue a nossa programação. Sou Denise Fernandes. Bem-vindo, bem-vinda. Fica à vontade para participar aqui da nossa programação. Tá na hora, amores, da nossa Delícias do Dia, o nosso quadro Delícias do Dia, que é um sucesso, é uma benção. E tem uma receitinha maravilhosa para compartilhar com você. Bora conferir a receita de hoje?
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6: Delícias da Manhã chegando com mais uma receitinha deliciosa, papel, caneta na mão, celular para gravar. Bora conferir a receita de hoje? Para hoje, bolinho de batata delicioso, crocante, uma delícia, serve bem para o lanchinho da tarde, um acompanhamento para o almoço ou jantar. Bora conferir a receita, os ingredientes. Vamos lá, preparados? Então, vamos lá. Ingredientes dessa delícia: 1 quilo de batatas descascadas. Vamos lá. 1 colher de sopa de maizena. 1 ovo. 2 colheres bem cheia de mussarela ralada, sal a gosto, óleo para fritar e papel toalha para escorrer. Modo de preparo. Vamos preparar essa delícia? Segue aqui o passo a passo que vai dar tudo certo, minha amiga, meu amigo. Cozinhe as batatas com água e sal até ficarem bem macias. As batatas cozinhou, minha amiga? Agora vamos para o próximo passo. Escorra a água e você vai amassar as batatas, fazer um purezinho, tá bom? Escorra bem a água e amasse bem as batatas, vai fazer um purezinho. Você vai acrescentar a maizena, um ovo e ajuste o sal se necessário. O ovo, o queijo ralado, o sal e, né, se for necessário, misture bem. Misture bem até obter uma massa bem lisinha e incorporada, tá bom? Bom, deixa a massa esfriar suficiente, minha amiga, para você manusear, tá bom? Vai fazer o formato de bolinhas e com a massa quente é bem complicado. Bom, esfriou a massa, modele bolinhas, tamanho de brigadeiros, vai colocando num pirex. Vai adicionando, vai acomodando elas ali no pirex. Próximo passo. Você vai levar na geladeira para firmar aproximadamente umas 3 horas. Esse processo ajuda muito na hora de fritar. Ele ajuda a não desmanchar na fritura, tá bom? É muito importante. Então tem que seguir o passo a passo da receita. Bom, feito isso, passou as 3 horas, retire da geladeira. Aí você pode empanar com a farinha de rosca. E vamos fritar as bolinhas no óleo bem quente, numa panela funda, aproximadamente cerca de 10 a 12 bolinhas por vez. vai fritando com papel toalha ali já preparado, né? Com o pirex direitinho no prato, no refratário. Aí você vai acomodando as bolinhas que você já fritou. Frite as bolinhas. Terminou de fritar as bolinhas, sirva quentinho, delicioso, porque ninguém resiste essa bolinha de queijo deliciosa quentinha, que é uma delícia. Acompanhamento para o almoço ou jantar, ou para o lanchinho da tarde, ou lanchinho da manhã. Mais uma receitinha deliciosa aqui do nosso Manhã de Fé, com muito carinho. Seguindo aqui com a nossa sequência de louvores, chegando mais uma sequência abençoada. Ótima manhã!

aí, amores. Segue o nosso Manhã de Fé com muito carinho nessa manhã maravilhosa. Obrigada pela preferência. Que Deus abençoe seu dia, em casa, no trabalho, no seu carro. Obrigada pela carona, obrigada pelo carinho. Para você, eu ofereço essa próxima sequência. Ótima manhã.

0: Linha de Fé, fechando mais uma super sequência. Tá na hora do intervalo, rapidinho. Não saia daí, eu volto já já com muito mais.
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0: Manhã de Fé fechando mais uma super sequência. Tá na hora do nosso intervalo. Rapidinho, volto já já.

Amar a Deus sobre todas as coisas. Deus em primeiro lugar e Ele se encarrega do resto. Tudo dará certo quando colocamos Deus como prioridade. Essa é a nossa programação Manhã de Fé, com muito carinho para você participar aqui comigo. Muito fácil, nossos contatos liberados. Chegando mais uma super sequência, essa para você com muito carinho. Ótima manhã.

0: Muito bem, amores, fechando mais uma sequência e com ela fico por aqui, finalizando a nossa programação, agradecendo seu carinho, sua companhia, te espero amanhã aqui na Queridinha da Cidade. Beijos, tchau, tchau.
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0: Pastora Devani com vós. Tá de pé aqui, peraí.
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mas é que o Senhor está aí. Mas hoje, o silêncio está tão alto e eu tô quase desistindo.

Ei, feche seus olhos agora. Levanta sua mão e começa a falar os nomes da sua família, diga. Levanta a voz, fala Pedro, Tiago, João, Maria, Marta, Talita, Francisco, Valdir, Aline, Giovanni, Davi, Samuel, Carolina. Vai falando, vai falando. Vai dando nome aos teus, vai dando nome aos teus. Vai dando nome aos teus, vai dizendo. Diga o nome dele. Diga o nome dela. Eu não sei qual é o nome. Fala, Senhor, o João não é meu, o João é teu. Ele está guardado, ele está abençoado por ti. Diga o nome da sua empresa, diga: a minha empresa não é minha, ela é tua, Senhor. Eu não preciso me preocupar com crise, não, porque

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4: 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É preciso ter controle financeiro para não se endividar, manter seu orçamento em dia e conseguir investir seu dinheiro. Se você fizer dívidas, suas contas vão ficar atrasadas e a renda que seria usada para investir terá que ser realocada para quitar débitos. Por isso, procure formas de não gastar dinheiro desnecessariamente e valorize seus recursos financeiros.
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5: Olá, eu sou Tatiane Chagas e venho trazendo mais uma super dica importante para você poder se alimentar melhor. Evitar a ingestão de líquidos durante as refeições. Esse hábito atrapalha o processo digestivo, podendo causar gases e constipação. Além disso, ele dificulta a perda de peso.
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0: meu filho. Deus te abençoe.
1: Obrigado.
0: Vai ser grande na terra esse menino. Aleluia!
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0: som tu e perfeito.
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0: pode aplaudir o nome daquele que merece. 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

0: vai faltar.
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Você que há muito tempo espera por um milagre, abra suas mãos e receba agora em nome de Jesus.

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Olá, já estou com você novamente. Eu sou o Ronan Oliveira e cheguei para te acompanhar aqui no Estação Louvor com uma programação feita com muito amor no coração, com muito carinho, cheia de músicas inspiradoras e, claro, né, trazendo também uma energia muito boa. Tudo que você faz pensando positivamente e com Deus no coração, você tem mais de 100% de chance de ter êxito, de ter sucesso. Então tá combinado? Estação Louvor no ar.

0: abençoe.
1: Obrigado, Sara. Deus abençoe.
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0: O Senhor adora.

0: está na hora do intervalo, mas é sempre muito rápido. É o tempo de você tomar uma aguinha, um cafezinho e a gente já volta com muito mais música e na melhor programação, é claro, né? Não saia daí, eu já volto.
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6: Mais uma edição aqui do Hora do Consumidor chegando nesta terça-feira, hoje 4 de agosto de 2026. Pergunta da nossa ouvinte Rosângela de Eunápolis, na Bahia. Ela contratou um plano de internet de 600 megas, mas ela nunca consegue atingir essa velocidade. Ela pergunta o que que ela pode fazer. Olha, Rosângela, a empresa deve fornecer informações claras sobre a velocidade contratada, viu? E as condições do serviço. O artigo 30 do CDC determina que a oferta vincula o fornecedor. Se houver descumprimento, você pode exigir a regularização, pedir desconto ou registrar reclamação junto à empresa e aos órgãos competentes, tá bom? Obrigado, viu, Rosângela, pela sua participação. Esse foi o nosso Hora do Consumidor. Daqui a pouco a gente volta trazendo mais uma dúvida aqui de mais um ouvinte, né? E tentando resolver aí os seus problemas e lutando pelos seus direitos, que é o mais importante aí, viu? Daqui a pouquinho a gente está de volta.
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0: Oi, eu falei que era rapidinho, já estamos de volta e agora tem mais sucesso na melhor programação do seu rádio. Escuta essa aí.

0: tá na hora do intervalo, mas é super rápido. É, aqui a gente gosta de ouvir mais música. Então fique por aí porque eu já volto trazendo mais sucesso. Até já.
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6: Você sabia que incluir aveia na alimentação pode trazer vários benefícios para a saúde? Ela é rica em fibras, principalmente a beta-glucana, que ajuda no controle do colesterol e contribui para uma digestão mais equilibrada. Além disso, a aveia aumenta a sensação de saciedade, podendo ajudar quem busca manter uma alimentação saudável. Ela combina com frutas, iogurtes, vitaminas e até receitas do dia a dia. Um alimento simples, acessível e muito nutritivo para fazer parte da rotina. 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
0: Muito bem, já estamos de volta aqui na sua rádio com a melhor programação. Foi um intervalo super rápido e já trazemos mais sucessos para

0: E aí, gostou da nossa programação? A gente fez o melhor para que você ficasse muito bem, se divertisse e curtisse as melhores músicas durante o tempo que passamos juntos. Até a próxima vez. Fui! 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
3: Da gente se rever, se reencontrar. É a oportunidade que a gente tem de se reconhecer como parte dele. Se um dia você teve dúvidas disso, por favor, não se esqueça. Não se esqueça de que a casa de Deus é onde o povo de Deus está reunido. É onde ele recebe você, onde ele te acolhe. É onde todos nós temos a nossa fome.

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2: 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É que Deus está te vendo. Olha aqui pra mim.

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4: Mais uma edição aqui do Hora do Consumidor, chegando nesta terça-feira, hoje 4 de agosto de 2026. Pergunta da nossa ouvinte Rosângela de Eunápolis, na Bahia. Ela contratou um plano de internet de 600 megas, mas ela nunca consegue atingir essa velocidade. Ela pergunta o que ela pode fazer. Olha, Rosângela, a empresa deve fornecer informações claras sobre a velocidade contratada, viu? E as condições do serviço. O artigo 30 do CDC determina que a oferta vincula o fornecedor. Se houver descumprimento, você pode exigir a regularização, pedir desconto ou registrar reclamação junto à empresa e aos órgãos competentes, tá bom? Obrigado, viu, Rosângela, pela sua participação. Esse foi o nosso Hora do Consumidor. Daqui a pouco a gente volta trazendo mais uma dúvida aqui de mais um ouvinte, né? E tentando resolver aí os seus problemas e lutando pelos seus direitos, que é o mais importante aí, viu? Daqui a pouquinho a gente está de volta.
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2: Não importa o que você fez, não importa o que você é agora, se você se arrepender, você só vai dizer uma frase: Senhor, que bom. 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
7: Opa, tô na área pra ficar junto contigo. Hoje é terça-feira, então compartilha pra todo mundo, espalha pra geral que tá começando o nosso Gospel Show, o melhor da música gospel. Muita alegria no seu rádio a partir de agora. Seu irmão Alex Gouveia trazendo muita música de qualidade pra você, tá bom?
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0: nosso Gospel Show com o melhor da música gospel. Já já, tem muito mais pra você, não sai daí.
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7: Olá, eu sou Tatiane Chagas e venho trazendo mais uma super dica importante para você poder se alimentar melhor. Evitar a ingestão de líquidos durante as refeições. Esse hábito atrapalha o processo digestivo, podendo causar gases e constipação. Além disso, ele dificulta a perda de peso.
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0: É por aqui, a música não para. Tamo de volta. 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

0: já já tem muito mais Gospel Show. É o show da música gospel aqui na sua rádio.
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7: Você sabia que incluir aveia na alimentação pode trazer vários benefícios para a saúde? Ela é rica em fibras, principalmente a beta-glucana, que ajuda no controle do colesterol e contribui para uma digestão mais equilibrada. Além disso, a aveia aumenta a sensação de saciedade, podendo ajudar quem busca manter uma alimentação saudável. Ela combina com frutas, iogurtes, vitaminas e até receitas do dia a dia. Um alimento simples, acessível e muito nutritivo para fazer parte da rotina. Cuide-se bem.
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1: E aí, tá gostando do Gospel Show? Estamos de volta. Aumenta o volume que tem muito mais músicas para você aqui na nossa programação.

0: Deus abençoe vocês.
1: Beijo, meu filho. Te amo. Amo meus três filhos. Amo meu esposo.
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1: Acabou o nosso Gospel Show, mas amanhã tem mais. Amanhã é quarta, amanhã é meiuca de semana. Tem mais Gospel Show pra você, tá bom? Um beijão no fundo do coração, fiquem todos com Deus e até amanhã.
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5: Oi, boa tarde.
6: Pra você, muito prazer, eu sou o Johnny Silva, hoje terça-feira, hoje 4 de agosto de 2026, que a graça de Jesus venha reinar aí na sua vida. E está começando mais uma tarde de fé, muitos louvores, muita adoração, muita palavra de Deus, muita comunhão, e é isso que precisamos, né? Nesse mundo que vivemos hoje, como que você está? Tá tudo certinho? Tudo bacaninha? Vamos começar mais uma tarde de fé com Deus falando aos nossos corações. É isso aí, ó. E eu tenho certeza que até o final desta programação você vai estar com a sua vida transformada na presença de Deus. Tá chegando por aqui o Jessé Aguiar. Eu não desisto. E eu quero que você repita essa frase aí bem baixinho. Eu não desisto. Foi a nossa tarde de fé.
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aqui continuamos com a nossa tarde de louvor e adoração. Você ouvindo Amanda Vanessa com a participação do Paulo Neto. Ah, antes passou por aqui também a Geise com o Josiel. Tudo isso aqui na nossa tarde de fé. Que maravilha, né? Como é bom sentir a presença de Deus, o toque do Espírito Santo. E eu tenho certeza que Deus está aí bem pertinho de você, ouvindo o seu clamor, ouvindo a sua oração, vendo os seus, sentindo os seus pensamentos. Um abraço especial aí para todos os motoristas de aplicativos que sempre sintoniza a nossa rádio aí, fica sempre grudadinho com a gente. Para você que tá aí costurando, tá aí na sua, no seu ateliê e tá com a nossa rádio sintonizada também, aquele abraço, tá bom? Por aqui continua, é a nossa tarde de fé.

0: Rebeca Carvalho com Gabriela Rocha. Antes você ouviu aqui Misaías Oliveira. Ah, que tarde maravilhosa, tarde gostosa, né? Deus está falando ao meu coração e eu tenho certeza que está falando ao seu coração também. Vou para um breve intervalo, vou tomar aquele cafezinho novamente. Ah, que maravilha, aquele cheiro de café. Com um pão de queijo ou com bolo. Com o que é que você está tomando o seu café aí dessa tarde? Vai tomar o seu café. Conta pra gente aqui, tá bom? Já, já tô de volta.
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7: Oi, chegando para você o nosso Gospel News de hoje com a minha apresentação, locutora Patrícia. E a atriz e criadora de conteúdo Lara Santana contou seu testemunho de conversão e a importância do devocional para a sua vida durante a participação no Jesus Cop Podcast recentemente. Segundo Lara, aprender a passar um tempo a sós com Deus transformou sua vida. Os encontros mais marcantes que eu já tive com Deus foram no meu quarto, depois que eu comecei a desenvolver esse hábito de leitura da palavra e de oração. Foi isso que transformou a minha vida, afirmou a cristã.
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0: Seja muito bem-vindo. Para você que ligou o seu radinho agora, você está na melhor rádio do Brasil e está curtindo aqui também a nossa Tarde de Fé. Um programa que Deus fala aos nossos corações, às nossas mentes, na nossa alma. E eu tenho certeza que você também vai sentir isso. Tá chegando o Suete Silva.

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continuamos por aqui a nossa tarde de fé com muito louvor, com muita adoração, nesta mesma vibe, nesta mesma união, nesta mesma adoração. Ah, que maravilha, sempre muito bom ter você aqui. Você está curtindo a tarde de fé. Para você que ligou o seu radinho agora, ligou o seu aplicativo, para você que abriu aí a página no seu computador do nosso site, quero agradecer, tá bom? Você que sempre curte a gente. Você ouvindo Brenda, alvo do meu milagre. Qual que é o alvo do seu milagre hoje? Conta pra Deus. Com certeza ele está bem pertinho de você, esperando aí que você fale com ele. Tá bom? Você ouviu aqui Rebeca Carvalho, tudo isso na sequência aqui na nossa tarde de fé. E continuamos. Tá chegando o Thales Roberto. Aumenta o som. É a nossa tarde de fé.

0: aqui para te louvar com o pastor Ademar de Campos. Vou para um breve intervalo, mas já já eu volto trazendo muito mais para você. Você já sabe, né? É rapidinho. Já já eu volto.
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6: E durante uma viagem missionária ao Japão, jovens brasileiros compartilharam o evangelho em uma universidade e levaram 5 estudantes budistas a Jesus. A ação evangelística foi promovida pelo movimento Dunamis Pockets, um projeto de missões universitárias do Dunamis focado em pequenos grupos de oração, comunhão e evangelismo dentro de faculdades. Segundo a missionária, esses estudantes passarão a participar das atividades locais, onde serão discipulados e encorajados a desenvolver um relacionamento com o Senhor. Nosso Gospel News fica por aqui. Obrigada a você e até amanhã com mais um.
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0: Tarde de Fé já está de volta na sua rádio. É isso aí, já de volta por aqui.

essa é a nossa tarde de fé. Que maravilha, né? Terça-feira abençoada pra você aí. Plano melhor. A Gabriela Rocha, né? Louvando a Deus aqui. Às vezes é uma resposta pra você. E às vezes você está esperando a resposta que seja assim. Ah, eu quero dessa forma. Eu quero que vá por aqui. Eu quero que seja assim. Mas Deus tem planos melhores pras nossas vidas. É isso aí, ó. Às vezes você estava esperando essa resposta nessa tarde. Continue com a gente aqui, tá bom? É a nossa tarde de fé, com muito louvor, com muita adoração. Vamos juntos, mais louvores chegando. Uma terça-feira especial pra gente. Continua!

0: Reverência com Elaine Martins. Passou por aqui também Gláucia Nascimento com Fernando Lira. Começamos esse bloco aí, né? Que maravilha, gente. Vou para um breve intervalo, vou tomar um pouquinho de água, mas já estarei de volta com muito mais louvores para você aqui na melhor rádio do Brasil.
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0: Opa, comigo, seja muito bem-vindo, muito prazer, eu sou o Johnny Silva. Mais meia hora de muito louvor e muita adoração aqui na nossa Tarde de Fé, aqui na nossa rádio predileta. Segue a gente aí nas redes sociais, tá bom? Tá chegando por aqui Leila Franciele, estás a me olhar.

0: 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Aleluia.
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Você ouvindo aqui na nossa tarde de fé, Evan Craft, aqui na nossa programação. Passou o André e Felipe e continuamos nessa vibe maravilhosa, com muita alegria, muita descontração. Ah, e com o melhor ouvinte do Brasil, que é você. Seu ouvinte lindo, maravilhoso. Como é bom ter você aqui. Já tomou aquele cafezinho da tarde? Vamos tomar aquele cafezinho da tarde, gente. Tô sentindo um cheiro de café aqui, hein? Com aquele bolinho de milho, aquele bolinho de trigo. Ah, que delícia, gente. Por aqui continua a nossa tarde de fé.

0: ouvindo a nossa tarde de fé. Tá aí Kemily Santos com Wesley Santos, Rebeca Carvalho. Ah, que maravilha, né? Louvor lindíssimo. Você ouvindo aqui na nossa tarde de fé. Gente, não fica triste não, tá? A nossa tarde de fé chegou ao fim. Que peninha, mas voltaremos amanhã, na quarta-feira, com muito mais pra você, tá bom? Mas, ó, igual eu falei, não fica triste, porque aqui na nossa rádio é isso. É louvor, é adoração, é palavra de Deus, é informação o tempo inteiro, durante 24 horas, tá certo? Então você não vai ficar aí desamparado. A nossa tarde volta amanhã, quarta-feira, no mesmo horário aqui na nossa rádio, tá bom? Eu quero te agradecer pela sintonia, pela audiência. Que Deus continue te abençoando, que você tenha um restante de tarde aí de terça-feira. E até amanhã, se Deus quiser. Tchau, tchau!
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Posição 9.

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4: E as sociedades bíblicas alcançaram a marca histórica de 25 milhões de bíblias distribuídas no mundo desde 1946, enquanto a Fraternidade das Sociedades Bíblicas Unidas foi criada. Do total de exemplares, 1,1 bilhão são bíblias completas, além de novos testamentos, porções e seleções bíblicas compartilhadas em diferentes países, línguas e formatos. A marca de 25 bilhões de exemplares das Escrituras distribuídos é motivo de gratidão. Também aponta para a continuidade de uma missão que permanece urgente. Ainda há muitas pessoas que precisam ter acesso à Bíblia em sua língua, em seu contexto e em um formato que faça sentido para sua realidade, afirmou a Sociedade Bíblica do Brasil.
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Síria, mandou um grande exército com muitos carros de guerra e cavalos acerca da cidade. Na manhã seguinte, o servo do homem de Deus se levantou bem cedo. Então ele disse: ah, meu senhor, o que faremos contra esse grande exército? Exclamou o servo. Então Eliseu disse: não tenha medo.

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0: Oi, gente, graça e paz, graça e paz. Chegamos para mais uma edição da programação Topzera do seu rádio, programa Diante do Altar. Nessa terça-feira, é uma terça-feirosa especial para você que tá junto com a gente na nossa programação. E agora é tudo comigo mesmo. Sou seu irmão em Cristo, pastor Giovanni Nunes, pedindo permissão e licença para entrar aí no seu rádio, aí na sua casa, aí no seu trabalho. Uma programação que é alegre, que é para cima, que é feliz e, claro, é abençoada por Deus. Muito obrigado pela carona, você que tá no rádio ouvindo a gente, ouvindo a programação que começa agora para abençoar a sua vida. Nossa terça-feira vai ficar especial porque tem palavra e louvor para você. E sem delongas, eu já declaro que essa programação é top e vai deixar você top. A bênção de Deus recairá sobre sua vida através da programação. Então aumenta o volume, porque agora vem louvores bonitos para você e muito, muito, muito, muito, muito de Deus para você. Aumenta o volume, vem, vem, vem com a gente na melhor.
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0: 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Que canção maravilhosa foi essa que você acabou de ouvir, hein? Que coisa boa, você tá sendo abençoado aqui na programação Diante do Altar. A gente vai dar uma rápida pausa e já voltamos já já com muito mais de Deus pra sua vida, com muito mais coisa boa pro seu coração. Por isso eu te peço, não sai daí não. Quando a gente vai dar essa pausazinha rapidinho, você chama alguém, aproveita, convida alguém pra poder assistir, pra poder ouvir a programação, na melhor programação do seu rádio aqui com a gente, beleza? Então espero você convidando alguém pra poder ser abençoado junto com a gente aqui. Já volto já já, é 2 minutinhos, sai daí não.
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0: 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Muito bem, estamos de volta então com vocês, com Diante do Altar. Logo depois desse intervalo, a gente volta com mais som abençoado, com mais alegria, com mais felicidade. Pra cima, gente. Você quer programa pra cima? Você quer ouvir programa bom? É sim, programa alegre. Não é aquele programa que você tá dormindo, mas aquele programa que você tá acordado, tá vibrante com a gente, com a alegria do Senhor, porque ela é a nossa força, tá bom? Vamos seguir então de mais canção, de mais música bonita pra você na programação mais top do seu rádio. Se liga aí, recebe aí essa sequência maravilhosa de Deus pra sua vida. Aumenta o som!
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0: Canção maravilhosa foi essa que você acabou de ouvir, hein? Que coisa boa, você tá sendo abençoado aqui na programação Diante do Altar. A gente vai dar uma rápida pausa e já voltamos já já com muito mais de Deus pra sua vida, com muito mais coisa boa pro seu coração. Por isso eu te peço, não sai daí não. Quando a gente vai dar essa pausazinha rapidinho, você chama alguém, aproveita, convida alguém pra poder assistir, pra poder ouvir a programação, na melhor programação do seu rádio aqui com a gente, beleza? Então espero você convidando alguém pra poder ser abençoado junto com a gente aqui. Já volto já já, é 2 minutinhos, sai daí não.
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0: Muito bem, voltamos ao nosso intervalo. É o programa Diante do Altar. Eu sou seu irmão em Cristo, pastor Divani Nunes, de segunda a sexta-feira nesse horário, trazendo alegria em forma de programa para você, trazendo felicidade e trazendo as bênçãos do Senhor para sua casa. Que bom saber que você tá aí gostando da nossa programação, hein? Olha, se eu fosse você, convidava alguém. Peço sempre, convida alguém para ouvir a programação, indica essa rádio, porque essa rádio é top, é feita para você, tá bom? Olha, eu vou de mais música, você aumenta o volume, vamos de mais louvor, mais canção bonita pro seu coração. Você que tá aí no seu trabalho, você que tá aí na sua casa, você que tá aí na caminhada, onde você que estiver, ligadão com a gente. Muito obrigado pela audiência. Então essa aqui vai para você, em especial para você que tá com a gente na audiência. Mais uma no Diante do Altar para você.
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0: Em Jeremias, no capítulo 33, o versículo 3 diz assim: clama a mim e responder-te-ei. Anunciar-te-ei coisas grandes e firmes que não sabes. Meus amados, eu sei que esse versículo é um versículo muito conhecido de todos da igreja. Todo cristão conhece esse texto. Esse texto nos ensina duas coisas e eu quero te ensinar se é possível. Esse texto nos traz uma promessa e um princípio. Como eu sempre digo, já ensinei muita gente aqui, todas as promessas bíblicas que existem, são mais de 1000 promessas bíblicas sobre o povo de Deus. E todas as promessas que estão na Bíblia, todas as promessas que Deus faz ao homem, ela não vem sozinha. Ela vem acompanhada de um princípio. O princípio é o quê? É a base para que se cumpra a promessa. O princípio ativo da promessa é sempre aquilo que Deus quer que você faça para que ele cumpra a promessa. Deus não deixou nenhuma promessa sem princípio. O princípio é o ponto de partida, é o que você vai fazer para que gere na sua vida aquela promessa. Vou ser bem sucinto para você entender: um pai, uma mãe, quando quer ter um filho, que é uma promessa, que é uma bênção, se eles não tiverem relacionamento, se não tiver um princípio, não tem a promessa que é o filho. Você está me entendendo? Então, a Bíblia também é assim. Se você quer uma resposta de Deus, se você quer ver coisas grandes e firmes de Deus, o princípio é clamar a ele. É isso que a palavra está dizendo. Deus está dizendo: o dia, a hora, o momento que você clamar a mim, não é dizer: ah, meu Deus, oh Deus, oh Deus. Não, não, é parar. É viver um tempo de clamor ali, você e Deus, e clamar ao ponto de seu clamor, de sua oração, de sua súplica romper as barreiras e chegar ao céu. E Deus diz: o dia que você me clamar, eu vou te responder. Eu vou te anunciar coisas tão grandes. E detalhe, coisas tão grandes e tão firme é tão certa, que você nem sabe, que você não tem nem noção, que você não tem nem ideia, que você talvez nunca viu. Talvez o que está precisando para muitos cristãos é gastar um tempo mais de clamor. O clamor também significa oração. Eu tenho visto nesses últimos tempos muitos crentes só de ouvir. Crentes que não têm tempo para a palavra, crentes que não têm tempo para gastar o seu tempo orando. Na verdade, precisavam reatar as suas amizades com Deus. Crente que tem tantas coisas para fazer que esqueceram de quem é que dá a resposta, de quem é que faz o milagre acontecer. E talvez hoje você precise aí de uma resposta de Deus. Talvez você hoje está precisando de uma ajuda de Deus. E eu venho com essa palavra para você dizendo o seguinte: como diria um bom carioca, Deus está facinho. Como diria lá no Rio, o muro está baixo, é só pular. A coisa está fácil. Deus está dizendo: o seu clamor, através do seu tempo gasto comigo, eu posso te dar respostas que você está procurando em pessoas, em situações, e eu posso fazer coisas inefáveis, coisas grandes, coisas grandiosas, que você nunca viu na sua vida. E eu quero profetizar agora para você que hoje você vai tirar um tempo de clamor. Hoje você vai tirar um tempo para buscar. E nessa busca, Deus vai mudar coisas na sua vida. É o que eu profetizo. Clame e verás a resposta de Deus. Receba essa palavra, seu gotas da palavra de Deus. Eu sou o pastor Giovanni Nunes. Até a próxima, graça e paz. Shalom.
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0: você também, em nome de Jesus. Vai ter surpresa para sua história, em nome de Jesus. Aleluia.
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Aleluia! Glória a Deus.

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